0: Esse é o Time Machine, gente. E a nossa viagem tá demais, né? Vou te levar pros anos 90 agora. Se prepara. 1993, Gabriel Pensador lançou o retrato de um playboy que, com aquela crítica social ácida, né? Bem humorada e uma batida rap bem legal, bem bacana, sensacional, né? Se tornou um dos maiores marcos do rap nacional nas rádios, escrachando o comportamento da... dos playboy, o comportamento da elite da época, com rimas afiadas que conquistaram o Brasil.
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Esse é o nosso Time Machine. Que rolê, que viagem gostosinha. Bora, minha turma, que é Rodrigo Campos, sempre dentro do seu radinho. Ó, vou te levar pra 2007. Beyoncé e Shakira lançaram Beautiful Liar. Aquela música é uma mistura, né? De pop, R&B, ritmos árabes. Meu pai do céu, aliás, a dancinha do ventre das duas. A coreografia era hipnotizante, né? E se tornou um dos maiores sucessos globais daquele ano. E a gente vai curtir agora no Time Machine.

Esse é o nosso Time Machine, dando um rolê por várias décadas. Estamos voltando para os anos 90 agora, turma. 1997, hein? A nossa viagem tá demais. Alexia lançou o La La La. Lembra? Com aquela batida Eurodance, o refrão super chiclete, né? Todo mundo decorou rapidamente esse refrãozinho. A música grudava na cabeça, né? Se tornou um hino do verão europeu e invadiu as pistas de dança e das rádios do Brasil inteiro. Naquele ano, o mundo todo se emocionava nos cinemas com a estreia do filme Titanic, do James Cameron, que se tornou um fenômeno de bilheteria e arrebatou corações no planeta

0: 9h26.
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0: 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Oi, oi, oi. Aqui é Rodrigo Campos. Dentro do seu radinho. Bora pra 1983, 43 anos atrás. The B-52s lançou Legal Tender, que com aquela batida new wave divertida, guitarras marcantes e os vocais harmoniosos e inconfundíveis de Cindy Wilson e Kate Pearson, se tornou um dos sucessos absolutos nas pistas de dança do planeta. Naquele ano, o filme Flashdance chegava às telonas, chocando e emocionando o público com sua trilha sonora maravilhosa e lançando tendência de moda e dança no mundo inteiro. Bora lá!
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Esse é o nosso Time Machine e a viagem tá rolando, hein? Bora pra 1999. Eiffel 65 lançou Blue da Babi. Essa música é demais, né? Ave Maria, eu gosto demais. Essa música tem uma batida bem europeia, né? E usou o revolucionário efeito autotune nos vocais, que dá um efeitinho na voz diferente em um refrão inesquecível, chicletinho. Se tornou um fenômeno global, liderando as paradas de sucesso em mais de 16 países e dominando as rádios brasileiras. Essa música, quase que não acontece nada com ela. Lançaram a música, não deu muito certo, e aí começou a tocar numa radinha pequena lá na França. E aí virou esse sonzão estrondoso que a gente gosta de curtir. Bora lá, é o Eiffel 65. Yo.

0: Machine rolando. Estamos em 2001 agora com o nosso Time Machine. É o seguinte, turma, é o seguinte. Em 2001, Kylie Minogue lançou Can't Get You Out of My Head. E com aquele refrão inesquecível do la la la, sabe? Eu não vou cantar, não, prometo. Essa música tinha uma batida dance, tinha, não tem, né? Uma batida dance pop que se tornou o maior sucesso da carreira da estrela australiana. E a gente vai curtir agora aqui, ó.
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Esse é o nosso Time Machine. Estamos em 1990 agora com a nossa viagem. Snap lançou The Power, que é uma música muito poderosa, né? The Power é uma mistura de hip hop com os vocais poderosos de Turbo B e da Jocelyn Brown, que se tornou um dos maiores fenômenos das pistas de dança do mundo inteiro, liderando as paradas. Aliás, o filme Uma Linda Mulher chegava às telonas arrebatando o público e consagrando a atriz Julia Roberts como a grande namoradinha do cinema mundial. Bora curtir Snap!

0: este final de semana de hoje. Valeu demais. Que viagem, hein? Sou Rodrigo Campos e já volto. Peraí que já tem upgrade.
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0: E aí, minha galera do rolê. Não tinha aquela música do Dallas Company, Alô Galera de Cowboy? Agora aqui é Alô Galera da Gandaia Sem Limite. Fala, turma! Cheguei, aqui é Rodrigo Campos, dentro do seu radinho. Tá no ar o nosso Upgrade, vamos embora pro rolê? Vamos embora pra balada, ó. Hoje eu vou tocar a Sweet Disco Mashup com Tiesto e a Alice DJ. Você vai curtir esse mashup. Vai ter Robin S, Topic, vou tocar Chris Lake, Side Piece, David Guetta, óbvio, né? Vamos nessa, abrir os trabalhos com Kush.

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0: Big Rage com Loco Loco Insomnia. Essa música é demais, Gordon, né? Teve Tiesto, Tate McRae, Black Eyed Peas. Mais que nada, já vai ter Black Eyed Peas de novo, porque a gente separa as melhores pra curtir, né? Vou tocar Fel Guk, vai ter Chris Lake, David Guetta. Segura aí!
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3: 10h24.
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0: Tamo de volta, Upgrade no seu radinho. Noitada, tá só começando. A noitada, aquele rolê naquele modelo, tá só começando. E o esquenta da balada é aqui no Upgrade. Bora lá, Upside Down. É o som do David Guetta com J.D. Borren.

0: Suicide Peace Cry for You. Antes, David Guetta com Benny Benassi, Satisfaction. Você está na sintonia do Upgrade, o esquenta da baladinha por aqui. Bom, estamos na meiuca do nosso esquenta, vamos nessa, ainda tem mais meia hora. Separei aqui pra gente a Loki, George Michael, Carless Whispers, mas se acalme, porque não é aquela versão, é aquela versão, é aquela gostosa. se prepara, já eu volto.
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3: 10:54.
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6: De volta com o Upgrade dentro do seu radinho. Dali, turma, que é Rodrigo Campos. Chegando Afrojack, Sia e David Guetta.

0: Calvin Harris com a Dua Lipa, One Kiss, aqui no nosso Upgrade. Toquei Medusa, Mooney, I Don't Know Why. Um clássico do Summer Electro Hits. Quando toca, a galera gosta. É ou não é? Não fala que não gosta, porque eu sei que você gosta. Eu vi, eu tô vendo você dançando, esquentando pra balada. Turma, já volto com a nossa saideirinha. Vai ter Robin Schulz, Mojo, vai ter Kung. Espera aí.
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3: 11:22.
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0: Estamos de volta pra saideira do nosso esquenta, pro rolê, pra balada no Upgrade Taylor Swift.

0: Rush, fechando o nosso upgrade. Teve Teddy Swims, Robin Schulz, Sugar. Bom, é isso aí, né? Agora partiu o rolê. Eu sou o Rodrigo Campos. Semana que vem eu volto com mais upgrade. Só tem uma coisa pra te falar. Juízo. E se for beber, não dirija. Inclusive me chama. Tchau, gente. Semana que vem é nóis.
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0: 11:53.
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8: Domingo à noite eu te faço companhia. Começa o No Ritmo do Amor, hoje 5 de julho, e vamos acreditar que esse mês será um mês especial. Um mês com novidades, boas notícias. Aqui você pode pedir a sua música e mandar um beijo para quem você gosta. 3499-136-2203. Michael Barton, When a Man Loves a Woman.

Little Genie, música do Elton John, que você curtiu comigo aqui no Ritmo do Amor. Um beijão para a Marisa, final do telefone 7798. Um beijo para a Lauriceia, final do telefone 3090. E o Armando também está curtindo a gente, final do telefone 9972. Um beijo, Armando.

lançada em 1987, Always ficou em primeiro lugar da Billboard Hot 100 nos Estados Unidos naquele ano. Para encerrar a sequência aqui no Ritmo do Amor, Atlantic Star. Eu volto depois do intervalo, estarei aqui te esperando com Toto, Leah.

0: meia-noite e 24.
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9: Eu sempre compartilho com você que na multidão dos conselhos há sabedoria, e você os deve pedir para aqueles que têm experiência e que você tem vontade de chegar ou de ser parecido com essas pessoas. Não peça conselhos para alguém que você jamais seria. Não faça isso. Toto, Leah.

tinha suspirado, tinha beijado o papel devotamente. Era a primeira vez que lhe escreviam aquelas sentimentalidades, e o seu orgulho dilatava-se ao calor amoroso que saía delas, como um corpo ressequido que se estira num banho tépido. Sentia um acréscimo de estima por si mesma e parecia-lhe que entrava, enfim, numa existência superiormente interessante, onde cada hora tinha o seu encanto diferente, cada passo conduzia a um êxtase e a alma se cobria.

You Are, música do Lionel Richie, aqui na programação. Um beijo para a Lucineide, ela manda um beijo para o Fábio e escreveu: Aninha, trabalho com o meu marido há 13 anos e não é que dá certo? Ô Lu, muito obrigada por compartilhar, um beijo para você. E o Roberto manda um beijão para todo mundo do Colégio Nossa Senhora das Dores. Muito obrigada pela sua participação, Roberto. Acho que os professores estão curtindo a programação, não é?

0: Meia-noite, 54.
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7: Você está no lugar certo. Aqui você curte boa música, você viaja no tempo. Nosso objetivo é que você relaxe. Aproveite esse momento só nosso. Eu me encontro com você aqui na rádio todas as noites. Esse é o No Ritmo do Amor. E o nosso WhatsApp? 3499-136-2203. Beatles, The Long and the Riding Road.

Deixando a sua marca no ritmo do amor, Rick Martin, She's All I Ever Had. Um beijo para o Hamilton, final do telefone 1204. Elcio também está curtindo a gente. Ana, tenho insônia e por isso escuto o seu programa todas as noites. Te adoro. Obrigada, Elcio. Bons sonhos para você, já já. E um beijo também para a Luana. Ana Paula, eu gosto demais da sua programação e sou fã da Whitney Houston. Já salvei o seu pedido, tá lindona?

Sequência maravilhosa essa, hein? Double, The Captain of Her Heart. Depois do intervalo, eu volto com Annie Lennox. Why?

0: 2025.
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2: A gente sabe que tudo na vida tem um valor, um preço. O que a gente não pode é confundir os dois. Aquilo que não podemos comprar, com certeza precisamos valorizar muito mais. Annie Lennox, Why?

Spending My Time, música da dupla Roxette, aqui no Ritmo do Amor. Um beijão para Maria Cecília. Ana, eu adoro o seu programa, estou sem sono, mas não perco nenhum. Muito obrigada, Maria Cecília, pela sua participação. Já já o soninho chega. Um beijo também para o Sérgio, final do telefone 9072. E o Samuel tá curtindo a gente. Um beijo para você, Samuel.

0: Hora de encerrar no ritmo do amor deste domingo, hoje com Spice Girls, To Become One. Muito obrigada pela sua companhia e você já sabe, todas as noites você me encontra aqui na rádio. Beijo da Ruiva, fica bem.
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0: 1:56.
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7: Tudo certinho com você? Como está sendo o seu fim de semana? Nessa madrugada, nesse domingo, eu tô por aqui para te fazer companhia. Vamos ouvir boa música. Esse é o Sonâmbulos. E se você está no seu trabalho, tem muita gente trabalhando assim como eu. Bom trabalho para você. E se você está apenas sem sono, não se preocupe. Eu te faço companhia. Eu sou a Ana Paula Barros e aqui você também pode deixar o seu pedido musical lá no WhatsApp, no 3499-136-2203 e eu te espero no meu Insta. Sou Ana Paula Barros.
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7: A primeira de hoje é Jorge Mateus.

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0: Marcando presença no Sonâmbulos, Zé Neto e Cristiano. Hora do intervalo comercial e dá tempo de você tomar água e olhar o seu celular. Peraí.
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3: 2h24.
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0: Marcando presença no Sonâmbulos, Simone Mendes.

0: marcando presença no Sonâmbulos, Matheus e Cauã. Se você tem vontade de participar dos programas aqui da rádio, salva aí no seu celular o nosso WhatsApp, 3499-136-2203.
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3: 2:56.
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0: É tão bom ter você pertinho, curtindo a programação.
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0: Passando por aqui, Coldplay.

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0: Brasil.
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0: Mari Fernanda.
1: Na Luana Prado.
0: Que delícia tá com você.
1: Que pancada de mulher.
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0: marcando presença no Sonâmbulos? Dilcinho, aqui tem música boa, aqui você tem companhia. Esse é o Sonâmbulos e eu volto já já.
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3: 3:25.
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0: Tô de volta pra te fazer companhia nessa madrugada.
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0: A dupla Diego e Vitor Hugo.

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1: Dando presença no Sonâmbulos, Ana Castela. Mais um intervalo pra gente. Eu não demoro.
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4: 3:55.
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8: Volta com Sonâmbulos e você é muito bem-vindo.
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8: Eles cantam pra gente nesse domingão. Grupo Menos é Mais.

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0: 森礼二
1: リアルバルー
0: サマヌガチ。
1: Tchau, gente, obrigado!
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0: marcando presença no Sonâmbulos, Henrique Juliano. A gente preparou uma programação diferenciada para sua madrugada.
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3: 4h25.

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0: Uma ótima madrugada pra você.
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0: A dupla Matheus e Cauã.

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0: Agora eu já posso te desejar um bom dia, bom domingo. O Sonâmbulos de hoje fica por aqui e você pode participar, pedir a sua música. A gente prepara a programação com muito carinho para você. O nosso WhatsApp é o 3499-136-2203. Beijo da Ruiva, fica bem. Um ótimo domingo para você.
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4: 4:56.
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dia pra você, um ótimo domingo, hein? Eu sou o Luciano Leão e a partir de agora tem o pé no barro, tem a saudade, tem a música sertaneja pra você. Hoje, dia 5 de julho, dia mundial do biquíni. Sabia que no começo, quando o biquíni foi lançado, a mulherada era proibida de utilizar em muitos lugares? É, pois é, tinha que ir pra praia de maiô. Depois, a coisa foi andando, o povo foi se modernizando e o biquíni hoje faz sucesso nas praias do mundo todo. Olha, vai ter coisa boa pra você hoje, vai ter João Paulo e Daniel, vai ter também Eduardo Costa e Paula Fernandes. E sabe como é?

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começo sensacional. Fala a verdade, quanta saudade que já passou por aqui. E só de saber que é o comecinho, gente, imagine o que vem ainda. Vem Taeme, Thiago, vem André e Adriano.

0: 5h24.
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0: Você quer mais, né? Você quer relembrar? Então vamos com uma antiga aqui de Marcos e Belucci.

música Hoje Eu Quero Te Amar. Isso aqui é um hino da música sertaneja, viu? Tião Carreiro e Padinho chegando também pra você. Chora, chora, viola.

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estamos fechando aqui a primeira hora da nossa viagem. É metade do caminho percorrido, né? É o pé no barro que vai do jeito que você gosta, relembrando histórias e contando sempre com as melhores do sertanejo. Vamos voltar já já com mais 60 minutos, já

0: 5h52.
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3: Vem que por aqui a coisa continua boa. A viagem ao passado continua aqui no Pé no Barro. Comigo, Luciano Leão. Que prazer a sua companhia. Você que traz aqui o alto astral pra gente. Você pode ter certeza disso todos os dias, viu? E pra abrir essa hora aqui do Pé no Barro, vamos com aquela frase. Quero você pensando.
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3: Ah, hoje vamos falar com você que tá vivendo momentos mais escuros da sua vida. Então pensa o seguinte, ó. A luz do seu otimismo é capaz de iluminar qualquer sombra. Brilhe, você é mais forte que qualquer dificuldade, viu? Agora tem Christian e Cristiano.

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6: Interativa FM, agora em Ampere, pontualmente, 5 horas da manhã com 59 minutos. Bom dia!
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11: Meus nobres e prestigiados ouvintes, gauchada do Brasil, senhoras e senhores, sejam bem-vindos ao nosso programa. Sua companhia é um presente para mim, pois estou chegando aqui com o mesmo entusiasmo de sempre para buscar uma maior aproximação com todos que apreciam a cultura gaúcha, que apreciam um programa com múltiplas facetas como é o nosso, e também buscando aproximar-me mais ainda com vocês, que gostam dos serranos. Esta é uma emissora amiga com a qual ostentamos uma construtiva parceria para chegar à importantíssima audiência de vocês. Muito obrigado por estarem ligados a nos prestigiar. Hoje vou falar de algo que certamente interessará a todas as pessoas que estiverem na escuta. Será sobre a importância da amizade em nossas vidas. Depois trarei versos do poeta Décio Luiz Basso, lá da boa terra de Pejuçara, Rio Grande do Sul, na poesia cujo título é Matungo de Campanha. Vou repassar nesta edição a receita de um bom prato. Será um prato muito consumido pelos tropeiros do sul do Brasil, nos tempos de antigamente, por óbvio, é a paçoca de charque. Valer-me-ei dos ensinamentos e da receita constante no livro do radialista Altair Ófimo de Souza, radialista lá de Lagoa Vermelha, cujo livro, sem cambalacho nem frescura, isso é o Rio Grande, tchê, muito tem me ajudado aqui na seleção de assuntos, mormente muito campeiros. Essas tiradas gaúchas, algumas receitas de boias campeiras, todas elas eu tenho buscado no livro desse grande amigo e grande radialista de Lagoa Vermelha, a quem eu mando um abraço mais uma vez. Meu amigo Ganso e eu iremos rodar boas músicas do nosso repertório a todos vocês que nos prestigiam. E como faixa especial, vou trazer a obra Minha Loucura de Amor, de Valéria Leão de Moraes, de Aparecida de Fátima Leão e de Stanislau Alex Torricelli, a música Minha Loucura de Amor. E no momento nobre estarei entrevistando o talentoso acordeonista, cujo nome artístico é Mosquito, o qual faz parte do grupo musical que atua no programa do Ratinho. 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
11: Agora, boa música do programa Quem Nos Acompanha. Primeiramente, rodaremos Lida de Costeiro e Gineteando um Chamamé em gravações ao vivo, extraídas do nosso DVD Jeito de Galpão. E depois, a valsa Canarinho. Vai lá, Ganso!

0: Ouvimos Lida de Costeiro e Gineteando um Chamamé. E em seguida, de minha autoria e do João Alberto Preto, a valsa Canarinho. Um pequeno intervalo e logo estaremos com vocês, dando sequência a essa edição. Permaneçam conosco, é mesmo honroso tê-los em nossa audiência. Até já, meus ouvintes.
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4: 6h13.
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0: De volta à agradável companhia de todos vocês, queridos ouvintes, com o programa Encontro com os Serranos. 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
0: 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Aqui no Encontro com os Serranos, o texto A Importância da Amizade. Estudo publicado por uma universidade de Los Angeles, nos Estados Unidos, indica que a amizade é algo muito especial. Os amigos nos ajudam a preencher as lacunas emocionais e nos ajudam a lembrar que eles constituem um abrigo no meio do mundo real, cheio de tempestades e obstáculos. Após mais de 50 anos de pesquisa, concluiu-se que existem substâncias químicas produzidas pelo cérebro que ajudam a criar laços de amizade. Quando o hormônio da ocitocina é liberado como parte da reação do estresse, os amigos sentem a necessidade de se agrupar. E quando os amigos se reúnem, é produzida uma quantidade ainda maior de ocitocina, endorfinas, dopamina e fenilalanina, que reduzem o estresse mais agudo e, ao contrário, causam sensações prazerosas e divertidas. Ter amigos nos ajuda não apenas a viver mais, mas também a viver melhor. O estudo indica que, quanto mais amigos tivermos, maior a probabilidade de envelhecermos sem problemas físicos e com boa saúde. Conclui que a amizade é uma excelente fonte de alegria, força, saúde e bem-estar. Viva os amigos! Agora, vamos trazer mais música e, por oportuno, rodaremos, meu amigo Ganso e eu, Amizade de Gaiteiro. E a vaneira Eu, a Cordiona e o Mate, gravada lá no CPG, Presídio do Rio Grande do Jesus, ao vivo. Uma das músicas do nosso DVD, Conhecendo o Rio Grande do Sul. Vai lá, Ganso!

0: Rodamos para vocês, de minha autoria, Edson Dutra e de João Pantaleão Leite, Amizade de Gaiteiro. E depois do Ailton Missioneiro, na interpretação dos Serranos, a vaneira Eu, a Cordiona e o Mate. Um pequeno intervalo e a sequência do programa para vocês em seguida.
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4: 6h24.
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0: Regressando com o nosso encontro, a agradabilíssima companhia dos nossos fãs e amigos, por essa que é a sua rádio favorita, sua rádio do coração. 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
0: Meus ouvintes, aqui no Encontro com os Serranos, agora a poesia Matungo de Campanha, escrita pelo poeta Décio Luiz Basso, de Pejuçara. O violão é de Marcelo Caminha, assíduo apoiador de nosso programa, grande violonista e grande artista do nosso Rio Grande do Sul. Maltratado, magro e sujo, não tem procedência nem raça. Mostrando força nas patas, é um matungo da campanha. Um puxador de carroças, que pena desses cavalos. De coxo, resto de milho. Nem conhece a tal de alfafa. Muita luta no seu dia, de olhar até da pena. Desde potro traz as marcas das chilenas sem ter tempo para reclamar. Seu lazer é carretear. Passa a semana na rua, nas costelas, muita pua. Como é triste seu andar. Papelão, mudança, sucata, o patrão vai carregando.
3: onde passa quase tudo e a carroça vai enchendo. O dono tranquilo assobiando e o matungo não se entrega. Seu banquete, quando em casa, é procurar pelas macegas. Nos domingos se perfilam, quanta paciência na hora da largada. É no grito da pionada que a indiada abre cancha. Os matungos se afirmam lá nas caixas, nos trilhos a campo afora, ainda passam as horas no chão batido das invernadas. Carreiradas com esses matungos são tradição na campanha, que o tempo jamais apaga no fundão de alguma estância. Qualquer canto da querência tem risadas e gritarias, as tardes são de alegrias, quem perder não dá importância. Coitados destes cavalos, não nasceram para corredor, mas de inigualáveis valores. Na campanha são soldados, no lombo vão carregando essa sina de matungo, as ferraduras vão rangendo nas patas desses coitados. Nos finais das jornadas, ninguém agradece seu esforço. O patrão com dinheiro no bolso vai sentar em mesa farta e os matungos entristecidos de cara, de rédeas soltas no chão, vão em busca do seu pão catando folhas de taquara. Matungo, tu, abandonado, nascido livre junto à natureza, vivendo nesse estado de pobreza, com o lombo riscado pelos laçaços, são lentos os seus passos, troteando entre serras e ladeiras, para comer nunca tem hora, só sente o cheiro dos pastos. E agora, eu chamo a atenção dos ouvintes para a última estrofe. Por que tu não deixas essa vida de puxador de carroça? Faça valer tua força, pateie, arrebenta essas maneias, saia dessa rotina, solte um relincho de liberdade, não volte mais para a cidade e a campo fora se bandeie. Quantos de nós vimos, presenciamos tantos animais serem exigidos até exaustão, puxando carroças carregadas pelas cidades, sendo muitas vezes maltratados por carroceiros sem escrúpulos, mas também vimos muitos animais servirem a bravos trabalhadores, pobres homens das periferias, que tinham na atividade de papeleiros e catadores de lixo, ou mesmo fazedores de carreto, com resíduos de construções e outras cargas. Ainda bem que aqui na nossa Porto Alegre, há tempos foram proibidas as circulações de carroças e os matungos ficaram livres. E quanto aos homens, devem ter buscado outras atividades, pois trabalho sempre tem para quem deseja trabalhar, se manter e prosperar. Pensemos nisso, meus queridos ouvintes. Vamos trazer agora mais músicas para vocês. Rodaremos o chamamé Estampa do Rio Grande, composta por Paulo Garcia. Em seguida, a faixa especial Minha Loucura de Amor, interpretada por Fátima Leão, composição de Valéria Leão de Moraes, Aparecida de Fátima Leão e Stanislau Alex Torricelli. Vai lá, Ganso!

0: Rodamos para vocês com os Serranos, Estampa do Rio Grande. Depois, como faixa especial, com a Fátima Leão, Minha Loucura de Amor. Pequeno intervalo e logo seguiremos com o programa. Permaneçam conosco, é uma honra tê-los na audiência.
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4: 6h40.
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0: De volta com o nosso encontro sob o prestígio da companhia de todos os nossos queridos ouvintes. 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

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Meus ouvintes, trago-lhes agora a receita da paçoca de charque. Quem quiser anotar aí, que pegue uma caneta e um papel, ou então ligue o seu celular para gravar. A paçoca de charque foi, nos tempos de tropeadas, uma das principais refeições que os tropeiros preparavam antes de fazer suas viagens. Prato esse considerado pela maioria dos tropeiros como indispensável para ser saboreado junto a um café de chaleira, até mesmo em virtude das dificuldades, às vezes encontradas pelos mesmos em preparar as refeições das suas tropeadas, é que alguns dos cardápios já eram levados prontos de casa, como a nossa paçoca de charque, que além de prática para conduzi-la, era de uma grande substância, diz ele aqui. Como prepará-la? De preferência, escolhe esse charque de carne magra. Corta-se em fatias de 3 dedos de largura. Coloca-se cozinhar de 20 a 30 minutos. Quando o mesmo estiver cozido, coloca-se em um lugar apropriado para escorrer a água até enxugar. Após, você coloca o charque em um pilão e com a mão de pilão, soca-se até virar em forma de uma pasta. Na sequência, desfia-se bem fino, retirando as pelancas e os nervos. Após todo desfiado, coloca-se de volta na panela e coloca-se banha na razão de 300 gramas por quilo de charque. Tempero verde à vontade, mexendo para misturá-lo junto ao calor do fogo, até sumir a banha junto ao charque. Vou repetir isso aqui, ó. Após todo desfiado, coloca-se de volta na panela e coloca-se banha, a razão de 300 gramas por quilo de carne. Tempero verde à vontade, mexendo para misturá-lo junto ao calor do fogo, até sumir a banha junto ao charque. Se mistura farinha de mandioca bem torrada, até mesmo para que o cardápio tenha mais durabilidade, para que o mesmo não perca o sabor e para que o tropeiro possa dispor desse alimento quando não tem muito tempo para preparar sua refeição. Quem nunca comeu, ao comer certamente vai gostar desse alimento, que fazia parte da boia do gaúcho nas tropeadas. Muitas vezes eu comi paçoca de charque na fazenda do meu avô materno, de saudosa memória, seu Leopoldo Becker, a minha querida avó, Ida Titibol Becker, fazia paçoca de charque e nós comíamos à vontade. É mesmo uma comida de substância, como ele diz aí, como se fala lá na campanha. Agora, mais música a vocês que estão aí ligaditos conosco. É a vez de rodarmos o vaneirão Alegria do Roberto. Um solo instrumental de minha autoria, Edson Dutra. Música regravada recentemente em nosso segundo DVD instrumental chamado Os Serranos nos Galpões das Estâncias, tendo a atuação dos meus queridos colegas dos Serranos e também como convidados especiais a grande acordeonista Marinê Siqueira e o violonista Celso Brás. E encerrando este bloco, rodaremos Mais Andanças, obra de minha autoria, Edson Dutra. Vai lá, Ganso!

Rodamos para vocês Alegria do Roberto, solo instrumental de minha autoria. E também de minha autoria, Edson Dutra, Mais Andanças. Breve intervalo e logo a sequência do programa, já adentrando ao momento nobre. Estarei entrevistando o talentoso acordeonista, cujo nome artístico é Mosquito, o qual faz parte do grupo musical que atua no programa do Ratinho. Até já, meus ouvintes.

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6: 6h56.
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9: O programa Encontro com Serranos volta à audiência de todos que nos prestigiam com essa amável sintonia. 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
9: De volta com o programa Encontro com Serranos, aqui pela sua rádio favorita. E agora já trazendo as boas-vindas ao talentoso acordeonista Mosquito, conhecido nacionalmente, pois que além das suas atuações profissionais por tantos lugares, também realiza o seu trabalho como músico contratado pelo programa do Ratinho. Fala, Mosquito! Como disse, seja bem-vindo!
13: Fala, meu amigo Edson, obrigado pelo convite. Um alô muito especial a todos os ouvintes. Estou muito honrado de estar aqui no Encontro com os Serranos. Espero que seja um bate-papo maravilhoso. E é uma honra para mim estar com vocês, que são grandes mestres da música brasileira, viu?
9: Meu caro colega, uma alegria tê-lo aqui no programa. E já pergunto, qual a cidade e o estado em que nasceste?
13: Ô, meu amigo Edson, a honra é minha. Eu estou muito feliz de estar aqui com vocês. Eu sou natural de Minas Gerais, de uma cidade chamada Pedra do Indaiá. Fica ali no centro-oeste mineiro, do ladinho de Belo Horizonte, do ladinho de Divinópolis, Santo Antônio do Monte, enfim. Estou no centro-oeste mineiro.
9: Como foi a tua iniciação na música? Quem te influenciou para essa carreira?
13: Quem me influenciou foi meu pai, o seu Valdeci. É ele que tem a música como inspiração máxima da vida dele, amante da boa música brasileira, da boa música sertaneja, da boa música gaúcha. Ele que me incentivou ao máximo. E a tradição musical da minha família já vem de várias gerações. Vem do meu avô, do meu bisavô, enfim. Vem atravessando gerações e está atualmente parado em mim. Quero que continue, não vá acabar. Então, a influência veio do meu pai e em torno da minha família ali, dos meus avós.
9: Mosquito, quantos CDs ou DVDs gravaste, seja individual ou mesmo assessorando musicalmente a algum artista?
13: Meu amigo, eu não consigo nem descrever quantos, não, mas já foram muitos. Atualmente, eu devo ter gravado aí a maioria dos artistas da música sertaneja, acompanhado também em shows ou DVDs. Então, eu não sei te precisar o número, não, mas graças a Deus tenho bastantes sucessos gravados aí, que eu gravei sanfona com diversos artistas, principalmente da linha sertaneja. E eu também tenho discos gravados comigo, sanfona do Mosquito, enfim. Então, eu não sei te precisar o número, mas foram bastantes, viu?
9: Curiosidade, qual a marca da gaita que utilizas em tuas atuações lá no programa do Ratinho? Esse é o mesmo instrumento que utilizas em teus shows fora do programa?
13: Meu amigo, a gaita que eu uso, hoje atualmente eu uso lá no SBT, eu determinei uma das minhas gaitas que fica só lá, fica só para os programas, né? Para os programas de TV, que é a Presidente Ouro Guerrini. A Guerrini é uma marca maravilhosa que eu tenho um apreço muito grande. E eu tenho Super Sexta, eu tenho Piantanese, eu gosto muito de fazer shows com a Piantanese por conta do peso dela ser menor. Ela é mais leve e tem um som mais potente. Então, graças a Deus, eu sou muito abençoado porque eu tenho bons acordeons. O que eu uso realmente lá no SBT é a sanfona Guerrini, uma Presidente Ouro, série dos anos 1900 e, se eu não me engano, 70 ou 80.
9: Meu caro amigo e colega Mosquito, por favor, anuncies duas músicas que desejes homenagear aos nossos milhares de ouvintes. Por favor, menciones o nome dos respectivos autores também.
13: Ô, meu amigo, muito obrigado pelo espaço e eu vou trazer aqui para os ouvintes, os amigos ouvintes, ouvirem uma composição do meu último trabalho, é uma composição do Mangabinha, o eterno Mangabinha, criador do trio Parada Dura, e essa releitura ficou muito legal, espero que vocês gostem, que é a música Furando o Couro, isso mesmo, Furando o Couro, composição do Mangabinha. E a Gaivota Pantaneira com Quilômetro 11, que é do Zé Correia e do Dino Rocha.

0: Meus ouvintes, faremos breve pausa e em seguida voltaremos com essa entrevista que nos concede o gaiteiro Mosquito. Até já!
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2: 7:10. 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
0: Voltando à agradável companhia dos nossos fãs e amigos com o programa Encontro com os Serranos. 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Regressando com o programa Agradável Companhia de Todos os Nossos Ouvintes, prossigo minha entrevista com o gaiteiro oficial da grande banda que atua no programa do Ratinho, a quem já pergunto, até agora venho te chamando pelo nome artístico Mosquito, mas meu colega, por favor, nos fale do teu nome civil e qual a razão desse curioso apelido que, a rigor, não tem nada a ver com gaita, né?
6: É verdade, meu amigo Edson, é verdade, não tem nada a ver com gaita, né? Geralmente os sanfoneiros usam o próprio nome com abreviação, ou apelidos, enfim. Mas o meu apelido é muito peculiar. O meu apelido veio do próprio apresentador Ratinho, que quando me conheceu a primeira vez, já bateu o olho e falou assim, não, parece um mosquito. E aí você já viu, né? O apresentador falou o apelido e ninguém mais me chamou pelo nome de Wesley, que é meu verdadeiro nome, meu nome de registro, né? Mas, artisticamente, eu fui batizado aquele dia ali, há 14 anos atrás, como Mosquito, Mosquito Sanfoneiro.
0: Meu caro colega gaiteiro, quais os planos que tens para esse ano, sejam pessoais ou mesmo com a banda em que tocas?
6: Meu grande amigo, os planos são diversos. Hoje nós temos uma grande empresa de comunicação, com um belo conglomerado de comunicação, de TV, rádio e streaming, e a gente vai se dedicar ao máximo a esse projeto e o projeto da TV Mosquito, que o Grupo Serranos também está presente, com a programação todas as quintas-feiras, às 18 horas, com o Grande Encontro com Serranos. E a gente vai dedicar muito a esse tipo de trabalho e, claro, eventualmente, aos shows, né? Com a banda do Ratinho, com a minha banda, Mosquito Sanfoneiro, ou a banda da Massa. E a gente vai estar focando nessas duas linhas de projeto, o streaming e a TV e os shows.
0: Colega Mosquito, nos fale sobre tuas outras atividades, sendo essas no rádio e na televisão.
5: na condição de produtor e apresentador de programas. Quando iniciaste, como são os programas e onde estão sendo exibidos?
6: Ô, meu amigo, até te agradeço pela oportunidade já de divulgar esses outros projetos. A gente está com diversas linhas de programação. Tem a TV Mosquito, que está em todos os streams. A TV Mosquito é uma revista online, onde você vai encontrar futebol, notícias, vai encontrar entrevistas, podcasts, programas de animação e, claro, o grupo Serranos também, né? Lógico, que não pode faltar. E, então, a TV Mosquito está vindo aí para trazer algo de diferente para o entretenimento brasileiro. E a gente tem programação em rádios também, com o programa do Mosquito. A gente tem diversas linhas, temos algumas empresas aí focadas ao lado de assessoria de imprensa e produção musical. A gente tá atirando para todos os lados, meu amigo Edson. Então, quer dizer, graças a Deus a nossa empresa está prestando um 360 aí para os nossos clientes, muito amplo, né? E se quiser encontrar a TV Mosquito, é muito simples. É só ir lá no Google, digitar TV Mosquito, que já vai cair em todos os nossos streams, né?
5: Por favor, meu entrevistado, anuncies mais duas músicas do teu repertório, não esquecendo de mencionar os autores das obras.
6: Meu caro irmão, vou trazer aqui para os nossos ouvintes, para os ouvintes que estão ouvindo em todo o Brasil, duas composições que, como eu falei, estão vindo aí no nosso último trabalho, que é o CD Lembranças, se encontra em todas as plataformas digitais. Eu fiz uma releitura da música Madrugada e o Casório do Batista, que é da autoria do Albino Maniac. Espero que vocês

0: Meu nobre colega Mosquito, acordeonista, por favor, faça tuas considerações finais e repasses o teu telefone e as redes sociais para que as pessoas possam acompanhar melhor o teu trabalho e, quiçá, interagir contigo.
1: Meu amigo, eu quero desde já agradecer a você, a esse programa que é sucesso de audiência, Encontro com os Serranos, que está em várias rádios pelo Brasil. Estou muito honrado de estar aqui com vocês. Para mim, que é fã número um da música gaúcha e ser amigo dos Serranos, para mim é um presente, foi o presente do ano, estar participando aqui com vocês. Quero deixar aqui meu contato aos queridos amigos ouvintes que tiverem interesse em conhecer mais um pouquinho do nosso trabalho, das nossas empresas. Eu vou deixar aqui o Instagram Mosquito Sanfoneiro e TV Mosquito em todas as plataformas digitais. E você que quer contratar shows, é no 11 97331 3598. Vou repetir, 11 97331 3598. Edson, muito obrigado, conte comigo sempre e nós estamos juntos.
0: Valeu, valeu, meu colega, irmão e amigo Mosquito. Meu sincero agradecimento pela concessão dessa entrevista. Desejo que possas ainda por muitos anos levar a bom termo tua vitoriosa carreira artística, com saúde, segurança nas estradas e com sucesso. 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
0: 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Por fim, meus ouvintes, mais uma vez lhes agradeço pelo prestígio, agradeço ao técnico de áudio Ganso e ao grande arquiteto do universo, Jesus Cristo, que nos abençoa diariamente. Até a próxima semana, gauchada do Rio Grande, do Brasil e do mundo.
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5: 7h24.
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Olá pessoal, bom dia, bom dia, bom dia com alegria. Nós estamos mais uma vez com a graça de Deus, retornando aos microfones da Rádio Ampere AM, da nossa interativa, para comandar mais um programa, Comunidades, aqui pela Rádio Ampere nesta manhã de domingo, hoje dia 5 de julho de 2026. Nosso programa hoje é o de número 1631. 31 anos que nós iniciamos esse projeto lá na Comunidade do Bom Princípio e todos os domingos, claro, quando há um evento em uma comunidade que tem internet com fibra ótica, a gente vai quando convidado, assim como fizemos domingo passado, quando estivemos lá na Comunidade do Lajadinho, a grande festa, a diretoria está agradecendo a todos que participaram, né, da festa no Lajadinho, mesmo com o tempo chuvoso, deu uma grande festa. E lá estava eu e o Christian com o nosso programa, levando alegria, divulgando as nossas comunidades. Portanto, a gente é feliz por poder ter oportunidade, Deus nos dá a oportunidade de a gente, claro, sempre estar com os microfones na mão para levar alegria para a nossa gente. E domingo pela manhã, nada melhor, né, do que você começar o seu domingo muito feliz com o nosso programa Comunidades. Hoje vocês estão vendo que aqui atrás de mim tem bandeiras do Brasil, porque hoje nós temos Brasil e Noruega, isso aí. E olha, eu já convido vocês para assistir na praça. Mais alegria, mais turma, mais torcida, não é? Vamos transmitir, inclusive, com o nosso painel, agradecer todas as empresas parceiras do nosso painel, né, que nós temos aí na praça, agradecer a parceria também com a paróquia e vamos transmitir o jogo com som e tudo mais aí na Praça Central de Ampere. Tá em casa? Pegue a sua cadeirinha, lá vai ter chope, ali ao lado tem, né, o seu Zé com pastel, vai ser muito gostoso hoje a gente estar juntos, torcer juntos pelo Brasil, né, a partir das 4 da tarde, 3:30, 4, o Christian já coloca no ar, né? E você vai, é convidado para ir para a praça com a gente, tá bom? Agradecemos também a cedência, toda a documentação da Prefeitura Municipal, da transmissão.

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0: 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Isso aí, deu um tique-tique aí, né? 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Bom, o objetivo do nosso programa é mostrar para o mundo, para as pessoas que só ouvem, as pessoas que querem assistir, acesse aí o nosso Facebook, o nosso YouTube, e você assiste aqui ao vivo esta beleza de programa hoje. O Gilberto é um parceiro nosso, meu vizinho até trouxe um abacate para mim aqui, né? Tá aqui na frente, aqui um belo abacate aqui, porque tem um pé de abacate, meu vizinho aqui, a gente conversa por cima do muro aí, não é namoro por cima do muro, é conversa por cima do muro, né, Gilberto? Bom dia, fala.
1: Programa que bastante escuta, Nélio. Volta e mente, acorda um pouco mais cedo, sempre também, mas quase nem precisa, Nélio, só abrir a janela e a gente escuta aqui o barulho aqui. E é um programa muito especial que leva os talentos aqui da nossa cidade e também de toda a região. Nélio, nós temos um projetinho nosso, lá da escola, com essa gurizada aqui, e mais alguns que não puderam vir, que a gente, na hora, nós temos um soninho lá que os nossos alunos dormem ao meio-dia. E alguns momentos nós fizemos aulas, ensaiamos aula de flauta, violão, e fizemos aquele barulhão na escola.
0: Na hora do soninho, então, estão aí para trabalhar, aprender.
1: Isso e, mesmo, né?
0: Eu fico feliz, né? Feliz dos pais aí que valorizam seus filhos, meninos e meninas, da música, no esporte, em todas as atividades, que isso é cultura e é família, né, Gilberto?
1: Isso mesmo, é muito importante a música, né? Ela ajuda em vários sentidos na vida da gente e todo mundo gosta de uma música, né?
0: Exato, exato.
1: O estilo que nós vamos tocar hoje ele é um estilo mais suave, né? Uhum. A flauta, né? É um instrumento que é poucas pessoas que ouvem
0: e
1: tocam. Nós, conversando com os alunos, conversando na região, acho que quase nenhum município tem aulas de flauta, né? Assim, ofertado pelo município. Claro que nós não temos essa oficina na escola, a gente faz nos momentos que a gente tem algum tempinho,
0: exato.
1: Né?
0: Entendi.
1: E normalmente ela é com os alunos de quarto e quinto ano, né? Então, nem todos querem fazer, né? Então, nós temos um grupo de 17 crianças que fazem aula de violão, de flauta, do quarto e quinto ano. Alguns não puderam, tiveram compromisso, mas
0: exato.
1: Tem uma galera legal.
0: Outro meio friozinho e tal, né?
1: É verdade.
0: É da escola Nércio Fátima Delane Potric, Escola Integral, que você é o diretor, professor Christian... trabalha lá também, então tá em casa, né? Porque o Cristian é músico e tal, tá em casa, né, Gilberto?
1: É isso mesmo, o professor Cristian também tá sempre com nós lá, sempre com o violão pra cima, pra baixo, cantando com toda a criançada, desde os pequenininhos até os grandes,
0: que
1: né?
0: Que maravilha. Né? Então vamos anunciar a primeira música, Gilberto? Qual
1: isso,
0: é que é?
1: Isso mesmo, Elio, nós vamos tocar vários tipos de música aqui. Músicas infantis, músicas raízes, sertaneja. A primeira música que nós vamos cantar, aliás, duas músicas, é a música Capelinha de Melão e Borboletinha.

0: Vai ser vitória do Brasil. Os amigos da Sede da Luz, que estão acompanhando também, aquele abraço. O Samuca, bom dia, Hélio. Ele e a dona Genilda estão assistindo aqui, bem pertinho da gente aqui, né? Meus vizinhos aqui. Um abraço pro Chico, né? O pessoal que assiste da Ginela o nosso programa aí. Aquele abraço. Meu amigo Toninho, bom dia, tudo certo? Um abraço pro meu querido amigo Toninho, sua esposa. Um abraço para vocês, a família, estão acompanhando o programa. Aquele abraço, Vico, lá no Piau de São Bento. Também, bom dia, seu Vico. Aquele abraço para ti. Tá bom, Vico? Pessoal da banda Los Calientes, alguns assistindo aqui. Aquele abraço para vocês. Todos que estão, pessoal de Manfrinópolis. Um abraço a todo o nosso povo de Manfrinópolis, que também estão acompanhando o nosso programa. Aquele abraço para vocês. E nós temos o nosso palpite, né? Temos quase 200 participantes. Agora já encerrou a participação. Quem mandou o palpite aí, se tiver alguém que quer mandar no meu celular, pode mandar. Temos o palpite do jogo hoje, concorrendo a duas camisas da seleção brasileira, oferecido pela Olímpica Esportes para o nosso programa também. Tá bom, pessoal? Bem, vamos lá, professor Gilberto. Daqui a pouquinho a professora Márcia está trazendo um cafezinho aí pro povo, é isso aí?
1: Isso mesmo, ela está preparando o café lá.
0: Bem a dona caprichado. Sônia disse, vou preparar o café para a criançada amanhã. Eu digo, olha, amanhã você está liberada para dormir até mais tarde, né? Então tá bom, que bom, a gente fica feliz, porque o programa não é só o Hélio que faz, é o Christian, é quem está aqui, todo mundo junto, né, Gilberto? Não é isso?
1: É isso mesmo, Hélio, acho que é importante assim, né, todo mundo... Tem uma parcelinha, né?
0: Isso. Você é o nosso presidente do São Francisco, vai sair o Viola de Ouro esse ano. Como é que tá a nossa programação? Eu entreguei porque é muita carga, né? A PAI e tudo mais. Então, passamos a diretoria para um grupo bom que está trabalhando aí, né, Gilberto?
1: Isso mesmo, Hélio. Nós temos uma reunião na próxima semana aí com a diretoria, também com a equipe aqui da capela. Nós vamos passar o dia e convidar o senhor também para participar desse bate-papo. Uhum. E a data já tem marcada, dia 12 de setembro.
0: 12 de setembro.
1: É um sábado. Estamos vendo a questão do pavilhão aqui ou no Parque Santa Terezinha para nós realizar a música, que é importante.
0: Exato, exato.
1: Festival Viola de Ouro. Viola de Ouro. Né? Se eu não me engano, era em 2014, 2015.
0: Nós criamos, né?
1: Criamos e até hoje,
0: até
1: né?
0: Até hoje.
1: Viola de Ouro. A música raiz, a música, né, tradicionalista, raiz mesmo, né?
0: Exatamente. Lá, né? Viola de Ouro. Muito bem, pessoal. Vamos se preparando aí, hein? E agora, o que vamos apresentar pro pessoal aí?
1: Hélio, antes da música, eu mando um abraço.
0: Fica à vontade,
1: pro meu irmão,
0: abraço.
1: Que é padre, né? É na cidade de Piraju do Sul, em São Paulo.
0: São Paulo!
1: Também, meu grande amigo Djalma Grande, mandou um abraço aqui também da cidade de Marília, São Paulo.
0: Pois é, o Djalma Grande sempre manda alô nos domingos aqui, eu não sabia onde é que ele tá trabalhando, tá, hein? Marília?
1: Em Marília, né?
0: Marília.
1: E também pro meu outro cunhado, que é padre, tá no Rio de Janeiro, também disse que assistiu o programa
0: que maravilha.
1: TV, lá, Alfredo Arci. E pra todos os familiares da nossa criançada aqui, meus familiares, minha mãe, minhas irmãs aí. E um abraço pros pais, Hélio. Eu sempre falo, nossa escola aqui, a gente agradece muito a parceria da família, né? Os pais se envolvem, nós temos um evento que internaliza todo ano, que é a feijoada da escola.
0: A feijoada,
1: né?
0: Da escola,
1: tem
0: isso.
1: Tem a feijoada dos pais, nós a feijoada das mães.
0: É.
1: E esse ano foi um sucesso, batimos ali a meta, passou além da meta, né? E isso graças às famílias que se envolvem, os pais se envolvem. E esse dinheiro entra para a escola para a gente passar o ano, né? Ele comprar as coisas que realmente precisa para a escola. E eu quero agradecer de coração, então, aos pais que são muito parceiros. Um abraço, né, Cristian, nossos colegas, amigos professores.
0: Professores,
1: as tias lá da merenda, do lanche.
0: Exato.
1: Da limpeza, o pessoal da secretaria, toda a equipe da escola, um abraço especial aí para vocês.
0: Depois, no próximo intervalo, nós vamos passar o microfone para eles falar o nome deles e o nome do pai e da mãe. Então, vamos dizer assim, bom dia, eu sou... Como é que é seu nome? Laura. Então, depois a Laura vai dizer, bom dia, eu sou a Laura, meus pais, eu estudo na escola e tal, vai falar. Cada um vai falar um pouquinho depois, hein, tá bom? E o Cristian vai programar uma câmera aí pra vocês levantar de pé, e o Cristian vai programar uma câmera aí pra aparecer bem vocês aí.
1: Viu, Hélio, e toda essa criançada torce pro Inter aqui.
0: Ah, é? Quem é do Grêmio aí, levanta a mão. Isso. Quem é do Inter aí, levanta a mão.
1: Nenhum
0: diretor. Quem é do Corinthians aí? Opa, tem dois aí do Corinthians. Do Flamengo, tem? Tem uma do Flamengo aí. Dois. Muito bem, muito bem. É única. É Palmeiras? É, então levanta a mão que é do Palmeiras, isso aí. Torcida. E hoje à tarde, o Brasil vai ganhar ou vai perder?
2: Vai ganhar!
0: Vai ganhar! Vamos na praça amanhã, hoje à tarde, assistir o jogo na praça, fazer um gritedo na praça hoje. O que mais, Gilberto?
1: Vamos de música então.
0: Vamos de música então, vamos lá.
1: A música tem uma mensagem muito bonita, eu vou pedir para a criançada soltar a voz, porque a música é muito bonita. É da Gabriela Rocha, Aleluia, que tem uma mensagem muito bonita.
0: Ah, sim.
1: Nós vamos tocar e cantar essa música aí para os nossos ouvintes aí, para todo mundo que está aí assistindo.
0: Eu quero que vocês soltem a voz daí, bem alto pro povo aí, tá bom? Vamos lá então? Vamos lá então.

0: Isso é show, nem é um programa, é um show de flauta, que maravilha. Estamos transmitindo, tá no YouTube, no Facebook, obrigado a todas as pessoas que estão se manifestando. Eu vejo aqui o Eliseu, é isso, né? Pastor Eliseu, Deus abençoe sempre. A Silvana Barcelo, nossos orgulhos. Eliseu e Daniel acompanhando direto do centro. O pessoal que está acompanhando, um grande abraço. Muito obrigado de coração a todos que estão acompanhando o nosso programa, tá certo? Aquele abraço, bom dia. Quem estiver no estúdio, baixa o volume da caixa. Tá bom, tem caixa ligada. O pessoal vai dando recado aqui. Bom dia, estamos com um problema aqui, por isso temos problema no som. Deve ser na FM, mas tudo bem. Deve estar tudo certo, né, de nossa parte. Nós não temos tempo de ver todo mundo aqui. Mais um abraço a todos que estão acompanhando a gente. Muito obrigado pelo carinho, pessoal do Facebook. Depois o Christian vai dar um bom dia aí, não é? E mandar um alô para todo esse povo bom que está no Facebook da Rádio Ampere, acompanhando também o nosso programa. Christian, dá para a gente passar uma câmera assim, mostrar eles quando eles vão dar um bom dia? Dá para o senhor fazer isso? Nosso produtor aqui, nós... Aqui precisaria no mínimo uns quatro para fazer tudo o que o Christian faz e o que eu faço. Mas nós somos em dois e tá bom. Então vamos começar pela nossa esquerda aqui. Ó. Levante de pé, fale o seu nome. Deixa o Christian preparar a câmera aí para você. Né? E você vai dar um alô. Então, bom dia! Bem pertinho do microfone, isso aí.
1: Bom dia, meu nome é Laura Schwendler. Eu estudo na escola Nurse Putlick. Minha mãe se chama Ciliane. E meu pai se chama Valmir.
0: Muito bem. Vamos à próxima, então. Vamos lá. Isso aí.
2: Bom dia. Meu nome é Anne Caroline. Estudo na escola Nurse Potrick. E o nome da minha mãe é Cleci Freire. E o nome do meu pai é Valmir.
0: Tá bom. Muito obrigado. Sempre olhando para a câmera lá para vocês aparecerem bem. Bom dia.
3: Bom dia. Meu nome é Nicole. Eu estudo na escola Nurse Potrick. O nome da minha mãe é Elenir. O nome do meu pai é Dauri.
0: Muito bem, passa o microfone aí, isso aí. Queremos que todo mundo levante de pé.
4: Meu nome é Gabriela Guevara, eu estudo na escola Nurse Potrick, o nome do meu pai é José Ricardo e da minha mãe é Juliana.
0: Muito bem, vá pra cá, aqui, isso aí, vem pra cá. Vamos lá.
5: Meu nome é Micael.
0: Pertinho o microfone, Micael.
5: Na escola Nurse Potrick, e o nome da minha mãe é Elisana. E o nome do meu pai é Milton.
0: Muito bem, mais uma aí, mais uma artista aí. Vamos lá.
6: Bom dia, meu nome é Sara Emanuele. Eu estudo na escola Nurse Potrick. O nome da minha mãe é Márcia e o nome do meu pai é Juliano.
0: Que maravilha. Vamos mais uma artista aqui então. Vamos lá. Isso aí.
7: Meu nome é Heloísa. Estudo na escola Nurse... Municipal, Nurse Fátima de Olândia Potrick. O nome da minha mãe é Márcia Maria Rosa Fagundes. E o nome do meu pai é Júnior.
0: Muito bem. Passa o microfone para outra nossa cantora aí também. Vamos levantar de pé e dar um bom dia aí.
8: Bom dia. Meu nome é Maria Vitória. Estudo na escola Nurse Fátima de Olândia Potrick. O nome da minha mãe é Elaine. E o nome do meu pai é João Altair.
0: Muito bem. Mais uma artista aí para dar um bom dia. Vamos lá.
9: Bom dia. Meu nome é Sofia. Eu estudo na escola Nurse. Meu pai se chama Jackson e minha mãe Lidia.
0: Muito bem. Vamos lá. Isso aí.
10: Bom dia. Meu nome é Maria Letícia. Estudo na escola Nurse Potrick. O nome da minha mãe é Marilei Padilha. E o nome do meu pai é Rio do Adriano.
0: Muito bem. Vamos lá.
11: Bom dia, meu nome é Isabela Vitória, estudo na escola Nurse Potrick e o nome da minha mãe é Angelita e o do meu pai é Josemar.
0: Oh, Angelita! Xará, tem mais uma ali, tem mais uma linda ali. Vamos lá, bom dia!
12: Bom dia, meu nome é Emily Sofia, eu estudo na escola Nurse Potrick, o nome da minha mãe é Silvana e o nome do meu pai é Andrei.
0: Oh, muito bom, aí a apresentação de todas as meninas e um menino junto com a gente. Depois do final do programa faremos uma foto, lá embaixo, vamos fazer com os pais e toda a família, porque aqui não cabe todo mundo. Os pais que estão aqui assistindo, grande abraço a todos aí, que alegria a gente poder ter a, né, a presença aí dos pais, da família, né? E esse programa fica gravado, de noite o tio Hélio assiste, hoje à noite, ah, depois do Jogo do Brasil, depois de chegar em casa, ou se tiver outro jogo, amanhã à noite a gente sempre assiste, Gilberto, para ver como é que saiu. A gente fica muito feliz porque esse programa fica no YouTube, né? Para sempre, daqui 20 anos, o pessoal pode assistir vocês aí, né, que participaram desse programa. Que maravilha esse projeto, né, a tecnologia dessa condição, né, Gilberto, não é isso?
13: Isso mesmo, nós nos ensaios, eu comento com eles sempre da importância deles, né, se dedicar à música e vai ficar marcado para a história. Eles, como grandes, vão poder voltar lá no YouTube, no Facebook e assistir, né?
0: Exato.
13: E assim, nós sempre também temos projetos de música dentro da escola, o professor Cristian realiza lá todo ano o nosso festival interno da escola, e nós temos ótimos cantores que estão aqui, ali, cantores que cantam muito bem. Tem a Sara, que canta, que é cantora, canta na igreja que ela participa, não somente em Campera, mas na região também.
0: Sim, que bom.
13: A Maria, enfim, todos aqui têm uma voz bonita e cantam muito bem. E eles podem demonstrar tudo isso nos festivais que a gente estudou na escola. Né?
0: Isso, e fazer parte das equipes de liturgia, né? Da Igreja Católica, do evangélico. Podem cantar na igreja, porque é uma missa, um culto, tendo uma boa música, sendo bem interpretada, como fica bonito, como nós precisamos dessa galera, né, Gilberto?
13: Isso mesmo, Helio. Nós vamos começar agora, logo após as férias, na Igreja Católica, aqui na Capela São Francisco, a nossa aulinha de novo do violão ali, para incentivar e motivar a criançada para futuramente está no nosso lugar cantando nas celebrações e de repente sendo um professor de música. Na escola, ali, nós temos alguns que estão aqui que já vieram aqui no programa tocar violão já, com o grupo do violão. Então, também nós temos o violão, que também a criançada toca muito bem e canta ao mesmo tempo também, né?
0: Que maravilha. Parabéns. Tem mais música então, Gilberto?
13: Temos uma. Acho que o senhor não conhece essa música. É nova essa música.
0: É nova.
13: De Tonico Tinoco, Chico Mineiro.
0: Chico Mineiro. Faz tempo. É. Né? Vamos lá então com Chico Mineiro. É.

Oh, que beleza! Olha o que tem de gente mandando os parabéns para vocês. Alô, seu Serafim, lá em Planalto, um forte abraço. Essa na Igreja Santa Paulina aqui de Planalto. E claro, animação dos Galdérios do Embalo. Tá bom, seu Serafim? Saudade dos amigos aí. Um abraço para todos vocês aí. Também, Sadi Ramos, acompanhando o programa. Jacir Damásio dos Santos, eu nasci em Ampere. Então tá bom, Jacir, tá morando aonde agora? Um abraço para ti, Valdeir de Oliveira. Bom dia, Hélio, tudo bem? Aquele abraço, que bonito coral de Flá.

0: né, prestando um ótimo trabalho para a nossa cultura. Parabéns pelo programa, um grande abraço. Valeu, Ivanildo, nosso parceiro. Dona Terezinha, também acompanhando o programa, Terezinha Vedana. Aquele abraço, muito obrigado, está assistindo o programa. A Inilda Tartas também está conosco. Aquele abraço, um grande abraço. O Jacir está dizendo, como é que só tem um homem aí tocando flauta e cadê os outros? Tem piá também, né, Gilberto? É?
1: Só temos dois, Hélio.
0: Só dois? E
1: ficou ruim à noite, a mãe avisou que vomitou e não ia poder se apresentar.
0: Mais bem.
1: As meninas, né? Mas nós temos mais alguns que vão começar a fazer aula de flauta e vão, de repente, trazer só os meninos aí, né, Micael?
0: As meninas! É importantíssimo para a formação do ser humano melhor. Mas o preconceito deve vir do ambiente familiar, onde acham que tocar flauta é coisa de fresco. Não, essa apresentação é muito boa, felizmente, muito boa. Tá bom, o pessoal que está acompanhando, Neuci Weber, bom dia, professor Gilberto. Rô Bogo, também, bom dia, meu povo. Roberto Freitas, bom dia, amigo Christian e Hélio, bom domingo abençoado. Dale, Brasil! Tá bom, Ironi Marmentini, bom dia, Jacir Damasio, mais uma vez, Márcia, Sária, Juliano, parabéns a todos que estão aí, que maravilha, isso aí, a gente fica feliz, muito obrigado a todos que estão participando com a gente, né, obrigado de coração também, o Valdoir também está acompanhando, que tem de gente que manda pra gente aqui, a gente fica muito feliz com a participação de vocês aqui no programa. E não esqueçam, povo, que hoje à tarde tem...
2: Brasil!
0: Hoje à tarde tem...
3: Brasil!
0: Deixa eu ver se sai de novo a vinheta aqui. Parou aqui o negócio aqui, rapaz. Queria que saísse novamente a vinheta, vamos ver?
2: Brasil! Brasil!
0: Isso aí! O Brasil!
4: Sim!
0: Então tá bom, vamos na praça assistir o jogo?
4: Sim.
0: É muito divertido lá e tal, vai ter refrigerante, né, seu Christian? Produção do Christian Leias aí, nosso produtor aí, que maravilha, depois o Christian dá um bom dia aí, né? Nós queremos mais uma vez, Gilberto, agradecer porque o programa é feito por várias mãos, né? Como o pessoal sempre tem dito, em uma festa, em um evento, né? Então aqui nós temos os nossos apoiadores que apoiam esse trabalho, os custos, tudo tem um custo de equipamentos, tudo tem, né, de transmissão. 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

0: Obrigado pelo apoio, Alexandre, que também é cantora, gosta de cantar, canta na igreja, cantava no nosso festival quando era criança, né? Então, obrigado, Alexandre, por esse apoio também. 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O João, que também gosta de música, gosta de cantar. Né? Ontem estava em Pato Branco, na posse do nosso governador do Rotary. Agora em julho, né, o Cristiano entrega a presidência do Rotary para ele. Grande abraço aí ao João Vargas também, que é parceiro aqui do programa e do nosso painel, que está na praça para hoje à tarde. Vocês assistirem Brasil e Noruega a partir das 16h. Muito som, muita coisa boa ali na praça. Fala, professor Gilberto.
1: Eu quero mandar um abraço pro meu cunhado.
0: Manda
1: para
0: todo mundo aí.
1: Meu cunhado Sidneu, que é caminhoneiro, né? Tá na cidade de Picos, Piauí. Picos.
0: Nossa Senhora.
1: Tá longe, né? Tá assistindo aqui. Manda um abraço pro senhor também. E para todas as pessoas que estão assistindo aqui, eu sempre comento para nossos alunos aqui. Eu toco flauta, sei tocar um pouquinho ali, mas não consigo tocar uma música, Hélio, sabia? Uhum. Como eu tenho problema de bronquite, então é pouco ar que tem no pulmão, então cansa lá pela metade da música.
0: Ah, sim, sim, sim.
1: E eu mostro para as crianças, explico como que faz aquela flauta lá, e eles têm um talento incrível, porque vendo uma vez já gravem, né? Então nós temos muitas músicas que com certeza não vamos poder cantar todas aqui. E vamos logo após as férias aqui com... Nós vamos estar trabalhando novas músicas, música um pouquinho mais difícil nessa área, né? Por enquanto foi as mais fáceis. Não sei se o professor Chris percebeu que todas são em dó maior. As músicas em dó são muito fáceis de tocar, né? Quando você pega um outro tom, Hélio, sim, um sol maior exige de notas sustenidas que, de repente, tu vai ter que abrir ali o buraquinho da flauta, somente um pedacinho pequenininho, então tem que ter uma habilidade muito grande. Mas nós vamos, né, para aí na sequência também, porque nossas crianças aqui sabem, tem um talento incrível, e nós vamos pegar as músicas mais complexas aqui para nós, com certeza, fazer mais apresentação com músicas diferentes também, né?
0: Isso, um abraço! Antônio Paulo Fedrizzi, o Palito, diz que está assistindo na cama, na TV. Tá bom, Palito? Levantem, vamos para a praça, tá bom? Alô, família Vaninha em Realeza, mandou até uma foto aqui o meu amigo Elisandro. Mandou uma foto do programa na TV. Vamos ter que trazer o grupo de vocês logo, logo, para vir participar com a gente aqui, né? Então a gente agradece o pessoal que manda aquele abraço aqui para todos os amigos. Muito obrigado pelo carinho, muito obrigado pelo prestígio que vocês dão ao nosso programa. Estamos quase chegando ao final do programa, passei agradecendo todo mundo que acompanha, que ouve. E mais uma vez o nosso convite, né, pessoal? Vamos para a praça hoje à tarde. O pessoal tá em casa e tal, melhor assistir em grupo. Vamos ali, vamos ali, vamos ali, vamos torcer pelo Brasil. Quem sabe, né? Claro, a gente sabe perfeitamente que o negócio não é fácil, né? Mas, né? Estamos na torcida, né, Gilberto?
1: E ele, a Márcia, mandou uma mensagem que o café chegou já.
0: Ah, o café chegou.
2: Brasil!
0: Ah, que o café chegou. Vamos parar o programa, então? Dona Márcia, o pessoal que tá aí, o pessoal que tá aí embaixo, os pais, a família tá aí, né? Foi preparado um café aí pro pessoal que tá assistindo na parte de baixo aqui do nosso estúdio, que beleza. Gilberto, então estamos chegando ao final, vamos com a última apresentação de vocês aí.
1: Hélio, eu só quero agradecer, Hélio, o senhor pelo espaço, sempre que abre espaço, tanto pra gente enquanto comunidade aqui da Capela São Francisco, como escola, né? Já vimos várias vezes
0: isso
1: aqui.
0: Isso aí, isso aí.
1: E parabenizar por esse trabalho que é tão importante, Hélio, tão... ajuda muitas comunidades a divulgar as comunidades, divulgar as pessoas que cantam, de repente, lá na sua comunidade, e vem aqui as pessoas ficam conhecidas, o senhor, o Christian, por esse ótimo trabalho que fazem aí em prol de toda a nossa comunidade, aqui de Ampere, de toda a região. E a gente levanta cedo, já liga lá o rádio, a TV, e já começa lá a tomar um chimarrão.
0: Eu acho que é
1: muito legal esse programa, então parabéns. Quero agradecer a nossas crianças aqui pelo trabalho que eles realizam lá, de dedicação, e aos nossos pais, que também são muito parceiros da escola, incentivam. E peço aos pais que incentivem, não somente essas crianças que estão aqui, mas outros que não puderam vir, a de repente não tocar uma flauta, mas de repente um violão, outro instrumento musical. Estou adquirindo ele agora uma flauta, aliás, uma gaitinha de boca. Vamos tocar gaita de boca agora
0: que
1: também.
0: Que maravilha!
1: Né? De repente, mais para frente, né? E nosso muito obrigado à nossa escola, a todos que se dedicam pela nossa escola, que Deus abençoe. As pessoas que nos ajudam também, da sociedade também. Nós temos um projeto muito lindo, Eli, que vamos começar já a trabalhar nos próximos dias aí, logo após as férias, onde vamos lançar um livro. Cada aluno vai escrever o seu livro.
0: Oh, que bom!
1: E vamos ter o lançamento lá. Vai ser muito 10 mesmo. A gente já conversando com os pais, são parceiros, vão nos ajudar. E de repente nós vamos aí na nossa comunidade aí, no comércio, nas indústrias, pedir apoio, porque tem um valor também, né?
0: Exato.
1: Então vai ser um trabalho muito bonito que nós vamos estar divulgando nos próximos dias aí com o Júlio, ele vai fazer uma entrevista.
0: Que maravilha,
1: aí.
0: Que bom.
1: Vai ser muito 10. Então obrigado, Hélio, do coração a todos.
0: Deixa eu dar um alôzinho aqui para Márcia Sária e o Juliano, estão assistindo o programa. Joaquim Martins Neto, parabéns. Caxias do Sul, hoje moro, sou de Sede da Luz, morava em Sede da Luz. Então tá bom, Joaquim. Um abraço pra ti, irmão, aí em Caxias do Sul. Final do ano eu encontro os amigos da Sede da Luz, né? Josseri Lemes Becker, parabéns por essa iniciativa. Para as crianças, Carolina Sagiorato. Também do bairro São Francisco, muito lindo. O Vandir dos Santos, Rose Grácio, Eva Inês Jagunzeski, Roseli Bugalho, Roberto Freitas... Né, todo o pessoal que está acompanhando. Rose, ela mora em Americana, São Paulo. Um abraço para minha família, Grácio. Tá bom, tá em Americana, São Paulo. Aquele abraço para vocês todos aí. Claro que a gente poderia ficar dando alô para todo mundo aí, né? Mas a gente sente-se em todos, ó, abraçado por nós aí. Qual é a música então, professor Gilberto?
1: Hélio, para encerrar, o cantor Toquinho, a música A Casa.
0: A Casa! Vamos lá, ó, tem músicas... né, de outros cantores também. Vamos lá, então.

0: Que show! Depois vou fazer uma foto oficial ali. Bom dia, meus amigos. Bom domingo. Dale Brasil. As mulheres estão comandando até nas flautas. Roberto Freitas, sou eu lá do Facebook. Ah, Roberto, tem que botar Betão aí, né? Então vou ter que trocar o nome do Betão aqui. Um abraço pra ti, pra Patrícia. Tá bom, Roberto? Um abraço. Betão, lá de Porto Alegre. Obrigado ao Pedro Borges, que está acompanhando. Obrigado a Marinês também. Muito obrigado pelo carinho. Pessoal, a gente vai encerrando o nosso programa. A gente agradece de coração a todos vocês que prestigiam. O Cristian, nosso produtor, que faz... A gente trabalha a semana inteira pensando como é que nós vamos melhorar, como é que nós vamos arrumar, para que a gente possa transmitir uma boa imagem, um bom som para os nossos ouvintes. E sempre dizer que a gente não faz nada sozinho. Precisamos sempre da colaboração, né, dos nossos apoiadores, dos nossos artistas, dos nossos músicos, e que fica para sempre. Mais uma vez, muito obrigado, Gilberto, por estar aqui conosco e trazer. Esperamos mais vezes vocês aqui, tá bom? Obrigado, Gilberto.
1: Beleza. Muito obrigado. Obrigado, obrigado, de coração mesmo aí por deixar aqui o espaço aqui para nós mostrar o que nós temos na nossa escola, que é importante. Exato. Não somente a nossa escola, mas as outras escolas também têm muitos talentos. O pessoal se doa, nossos professores do município, que dedicados, os diretores também que fazem acontecer lá dentro da escola. E a gente tem que sair para mostrar os nossos talentos, né?
0: Obrigado de coração. Muito bem. Agora abre a câmera para os meninos, para as meninas aí, para elas dar um tchau aí pro pessoal. Vamos dar um tchau. Vou levantar a mão, todo mundo aí, dá um tchau. Dá onda. Tchau, pessoal. Diz tchau. Tchau, tchau, tchau.

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10: 8:59.
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2: 914.
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2: 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Momento apaixonado, canta com a gente aí.
3: Alô, Cleiton, meu irmão. Prazer cantar com o JM. Vamos junto.

0: Obrigado pelo convite, irmão. Saúde, muito sucesso pra vocês.
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3: 9h32.
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3: 9h47.
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5: 10 e 3.
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1: 10 e 17.
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2: 10h31.
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3: 10h46.
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6: 11 horas.
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3: 11:14.
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3: 11:29.
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1: 11:43.
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0: Pérola, né? O clássico com o inesquecível AGP Cama e Mesa. Aliás, o AGP foi um dos maiores vendedores de disco da história do samba. E essa música, composta por Roberto Carlos e Erasmo, virou o hino definitivo na voz desse gigante da MPB. E para manter esse clima lá no alto, chega aí o Seu Jorge com um dos maiores sucessos da carreira. Amiga da minha mulher, esse é o SPC, bora curtir!
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0: O Catinga, ele deixou um recado. Recado à minha amada. Muito legal, né? Bom, a gente faz aquela pausa rapidinho pro nosso intervalo e daqui a pouquinho a gente volta com muito mais samba, pagode e churrasco pra você. Não sai daí!
1: Não

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0: Estamos de volta com o SPC e a gente abre esse segundo bloco num clima muito legal com Negritude Júnior com Gente da Gente. Aliás, essa música marcou época no pagode dos anos 90 e continua sendo assim a cara de fim de semana com a gente curtindo de montão com os amigos, com a família. Bora curtir aqui no SPC.

0: você é, a presença dos irmãos do Racionais, do nosso disco. Muito obrigado, mano.
1: Mano, o Brau no ar, revolucionar.
0: Brau, e aquela mensagem pra rapaziada da Zona Sul?
1: Bora da favela aí, Jardim Pirajussara na área.
0: Ih, olha o Parque Fê aí, Brau, olha o Parque Fê.
1: Conheço

0: Certo aí, cidade Tiradentes.
1: Mogi, o pagode tá pegando lá, viu, Brau?
0: Raze Vasconcelos, tô ligado que tem muito rap.
1: É, rapaziada, tá curtindo de montão. A todos vocês, lembre-se.
0: É isso, Sapopeba, grande abraço. Malandragem de verdade é viver.
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0: E essa foi Boca Louca com Shortinho Saint-Tropez. Mas agora a gente abre um espaço para um verdadeiro patrimônio do samba que não pode faltar no nosso churrasco. Sim, estamos falando da madrinha Beth Carvalho e aquela Ô Coisinha Tão Bonitinha do Pai. É um marco, né? Sabia que essa música se tornou icônica, né? Todo mundo sabe, é um clássico absoluto na nossa programação. Bora!
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0: E pra gente encerrar o nosso SPC de hoje, cara à metade com decisão, muito obrigado pela companhia, final de semana maravilhoso pra você, aproveite o churrasco com a família, com os amigos, e o SPC volta no próximo final de semana. Um abraço, turma!
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3: Meio-dia e 54.
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terça pra todo o meu Brasilzão no carinho da audiência. Final de semana, hein? Domingão, tá acabando a semana. Bora fechar com chave de ouro, curtindo muita música, que é Rodrigo Campos, dentro do seu radinho. Hoje vai ter Maroon 5.

Som do Maroon 5 aqui no nosso Top Tunes desse domingão. Agora tem Henrique e Diego com Bruno e Marrone.

0: som do Belo Transais. Olha, a história da DJ e produtora alemã Horse Girl levando a Billie Eilish para as pistas de Bergen até as 7 da manhã. É aquela cena que ninguém esperava, né? Ainda mais vindo da Billie Eilish. A boate é conhecida por ser um dos lugares mais exclusivos e difíceis de entrar no mundo. E a Billie com a Horse Girl disseram que não saem de lá antes das 7 da manhã. De tão boa. Não iam sair antes das 7 da manhã de tão boa que é a balada. Ave Maria, eu não aguento não, hein? Deu 2 horas da manhã, já tô querendo minha cama, meu filho. 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

0: Ordinary. Já volto com o Henrique Juliano, segura aí. 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
3: 1:23.
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0: 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Tamo de volta, gente! Oi, minha turma! É o Top Tunis dentro do seu radinho. Aqui é Rodrigo Campos e agora tem Henrique e Juliana.

A Bar Song. Gente, Shabuzi chegou com tudo, hein? No Tiny Desk Concert essa semana. É! E aproveitou a oportunidade para apresentar faixas inéditas que mostraram toda a versatilidade que ele tem. Essa série de concertos é famosa por trazer um lado mais íntimo e acústico dos artistas, dando pro Shabuzi a oportunidade de, inclusive, já ir divulgando os novos hits do seu novo álbum. Ô, potência!

0: Ferreira, Léo Foguete, Alexandre Pires. A moda antiga, fecha essa hora, mas eu já volto com Paula Fernandes.
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3: Uma e 53.
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0: Estamos de volta com Top Tunes, mais uma hora de Top Tunes, né, turma? Agora tem Paula Fernandes. Eu sou Rodrigo Campos, continuo dentro do seu radinho.
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0: pra Diego Arnaldo, vai.
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0: Mais ou menos assim, ó.
3: Hoje essa cerveja na minha mesa não...

0: Daqui a pouco a gente volta. Dá um tempinho. É jogo rápido.
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3: Duas e 23.
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0: Estamos de volta com o Top Tunis e mais músicas chegando. Aqui é Rodrigo Campos. Oi, meu Brasil. Simbora, tá chegando mais uma pra gente curtir. Top Tunis.

Esse é o Top Tunes, bom domingo, gente. Valeu pelo carinho, pela audiência. Aqui é Rodrigo Campos no seu radinho. Bora continuar ouvindo música. Top Tunes. Bora ouvir, Pericles.

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0: Pra fechar a semana, hein? Que é o Rodrigo Campos no seu radinho e tá começando Chega Mais.
5: Os

0: Mari Fernanda.
1: Prado.
0: Que delícia estar com você.
1: Que pancada de mulher.
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0: coisa boa pra rolar daqui a pouquinho aqui no Chega Mais, turminha. Sai daí não!
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4: 3:15.
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8: Essa moda é boa demais.
7: E eu tô feliz demais de estar cantando ela com você aqui, viu?
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3: Não tem jeito, meu compadre. Vambora. Ela vacilou comigo, nós estamos aí, né? Tudo certo.

0: rápido, daqui a pouco eu volto. O Chega Mais não acabou, não.
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4: 3:35.

0: Chega mais, boa tarde, faltam 10 minutos para as 4, horário de Brasília.
1: Lua Santana e Léo Foguete. Lua City Festival São Paulo.

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0: Segura aí que já já tem mais. 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
0: Daqui a pouco a gente volta com Zé Neto e Cristiano.
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4: 3:56.
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2: Não, apaga.

0: novo que a gente volta com Chega Mais. Não sai daí não, porque eu tenho muita música pra gente tocar aqui, hein?
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5: 4 e 14.

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De volta, turminha, bora continuar a nossa tarde curtindo Chega Mais, aqui

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0: tá acabando, chega mais. Eu sou o Rodrigo Campos, beijo no coração, bom domingo, obrigado pela audiência, amanhã eu volto.
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4: 4h53.
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0: Eita, o final de semana é por aqui, é com você, é com a Hora do Peão. Eu sou o Luciano Leão e chego, peço licença, porque comigo vem ele, Torinho. Isso, menino, você é meu parceiro, meu amigo de fé, meu Torinho camarada. Ô, Torinho, menino, Hora do Peão começa. É a primeira hora, eu quero que você dê um spoiler, vai. O que, que vai ter, Torinho? João Bosco e Vinícius, Henrique e Juliano, olha aí. Luan Santana também, Torinho, mas você tá impossível, hein? Então começa, quero ver. Tá, vamos de Guilherme Benuto.

0: Negro e Solimões.
1: Biduma e Jeca e Rio Negro e Solimões. Vai que bate um vento, né? Vamos relembrar a história agora, vamos.
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1: Chegando pra você, uma clássica com as Galvão aqui no Momento Pé no Barro.

0: música que o povo gosta, é a animação que o povo manda pra cá, Torinho. Aqui não tem como, aqui não tem como a gente ficar desanimado não, com um povo desse, Torinho. Você tá louco? Ó, quero modo rodeio. Você prepara um aí, prepara?
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0: Tamo de volta, eu, você e esse tourinho bonito. Vamos por aqui, vamos com Matheus e Cauã na Hora do Pião.

0: não vai ser fácil não. 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Quem gostou, joga a mão e dá um grito, Salvador.
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1: Felipe Rodrigo gosta de rua. Você gosta de viajar no tempo, né?
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1: Momento Pé no Barro tem uma romântica também, né? Vamos matar a saudade? Isso aqui marcou, não marcou? Rick Renner, ela é demais.

0: gente continua por aqui. Ó, que clima gostoso, gente. Oh, delícia saber que você tá aqui com a gente, curtindo sempre as melhores com o astral lá em cima, né, Torinho? Na volta, continua no mesmo pique, hein? Ah, continua, menino.
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0: 5:57.
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0: E aí, como é que você tá? Tá tudo beleza, né? Eu sou o Luciano Leão e esse aqui é o Torinho. E nós estamos na hora do peão, né, Torinho? Já voltamos com tudo. Vamos abrir essa hora com o quê? Edson e Hudson.
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0: essa próxima canção eu queria oferecer com todo carinho aos nossos fã-clubes bom também aqui presentes. Essa é pra
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0: entregador de flor. E agora o que vem, ó? Ó, batendo a porta aí, ó. É a saudade batendo a porta.
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0: Vamos relembrar, momento pé no barro tem Roberta Miranda.

0: momento que você ouve, que você dança, que você canta junto, é tudo por aqui, é tudo na hora do peão, hein, Toninho? Ó, o povo tá pedindo aqui o modo rodeio. Ah, você vai mandar daqui a pouquinho? Então vai preparando, Toninho. Vai deixando no jeito.
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0: Vamos que continua bom o negócio por aqui. Tá bom demais com Jorge Mateus e Lauana Prado.

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0: Teodoro e Sampaio, Ana Júlia. Não dá pra não cantar essa aí, né? Todo mundo cantou junto. E todo mundo vai relembrar junto agora.
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0: Cê tá maluco? Isso aqui é um hino da música sertaneja. Tô falando de João Mineiro e

0: não acredito que já acabou, rapaz do céu. Torinho do céu. A tristeza do Torinho. Não, não, vou alegrar ele. Ô, Torinho, amanhã não vai abortar. Torinho não aborta todo dia. Todo dia tem hora do peão, menino. Isso, anima, rapaz, anima. O povo gosta de você assim. Pessoal, amanhã encontro marcado. A gente vai passar a semana juntinho de novo, tá bom? Vamos nessa, Torinho. Ah, tem que ir, Torinho. Não, Torinho. Não, não, vamos, Torinho, já tá na hora, ele quer ficar, gente. Vamos, Torinho, o pessoal quer trabalhar. Vem, meu filho, vem pra cá.
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0: 6:55.
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E aí, gente? Domingão à noite, o Super Hits chegando com 2 horas de música direto por aqui. Eu sou a Flávia Becker, sempre muito bom ter a sua companhia e bora curtir as melhores músicas.

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isso, a gente acabou de fechar a primeira hora, mas fica tranquilo que ainda tem mais uma hora de música direto pra você aqui comigo, Flávia Becker. E olha só, aqui no Super Hits, só musicão, hein? A gente continua!

Esse é o Super Hits, essa noite de domingão, fim de semana tá acabando, né? Mas as músicas por aqui ainda não, viu? São 2 horas direto pra você curtir a sua sequência de música preferida.

0: acabou. Super Hit sempre com muita música por aqui. Obrigada pela sua companhia e um excelente domingão.
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0: 8:56.
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0: Domingão tem Brasil no campo hoje. Mais Brasil tá chegando por aqui. Antes da sua torcida, né? Mais Brasil sempre com muita música boa, com pagode, com sertanejo. A cara do nosso Brasilzão, cara do nosso fim de semana. Eu sou Flávia Becker e pra começar hoje por aqui tem Guilherme Benuto com o Sujeito Homem.